0: André Abujamra, músico e ator brasileiro. André Segatti também hoje está de idade nova. André Segatti também hoje está de idade nova. Ele é ator e modelo.
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0: Foi em 1905 que a cidade de Las Vegas era fundada em Nevada, nos Estados Unidos. Em 1930, a primeira aeromoça da história foi contratada pela companhia aérea United Airlines. Em 1958, a União Soviética lançava a nave espacial Sputnik 3. Em 1970, a moeda brasileira, que era o Cruzeiro Novo, passou a se chamar apenas Cruzeiro. Morria em 2016 Calbi Peixoto, cantor brasileiro. E em 2021, morria Eva Vilma, atriz brasileira. A gente fica por aqui com a Agenda do Rádio, deixando um abraço bem forte para você.

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6: 9:20.
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9: 9:35.
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17: 9:56.
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3: 10:17.
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5: 10h39.
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4: 11:02.
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4: 11:22.
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2: 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Isca, Nova Onda.

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4: 11:40.
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0: Valeu, Rodolfo. Parabéns.
1: Roberto Ronaldo.
2: Roberto Ronaldo.
0: Que Deus ilumine esse trabalho. Muito sucesso. A gente está muito feliz de poder participar, viu?

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3: 12:21. 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

0: pode fazer barulho aí pro Pego Guanabara e vem!
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1: Pega! O ritmo que pegou! Pegou! Thiago Carvalho, Wesley Safadão, arranhando o azulejo. Você só pode

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5: 00:43.
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2: 1:05.
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1: 1:22.
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1: Edson Hudson, Zé Neto e Cristiano. Tem base não. Disseram.

Obrigado, São Paulo. Obrigado a cada um de vocês. Que nosso Senhor Jesus possa abençoar a vida de vocês. Tchau, gente.

0: Obrigado, gente.
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2: 1:44.
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2: Sempre. Sempre. Sempre mais. Música. Diego e Arnaldo e Guilherme Benuto. Não sirvo. Nova Onda. Tá bem servido.
4: Sabe aquela

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5: 2h22. 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
7: 2h43.
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8: 3:06.
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3: 3:15.

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7: 3:21.

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4: Estamos de volta.

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2: 3:26.

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0: boca.
1: Mais difícil de achar.
2: Ih, peraí que eu esqueci minha carteira no carro.
0: Valeu, Dilcim!
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3: 3h42. 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
1: Então você quer saber seu erro, né? Explica, como se você não soubesse, né? Deixa que eu te conto então, vai.

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12: 4:06.
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0: 4 e 11.

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3: 4 e

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5: 4h22. 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
2: 4:28.

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1: 4:37.

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6: 4h41.
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2: 4h47.
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3: 4h49.
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2: 4h52.

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3: 4:59.

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1: 5:13.

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11: 5:21.
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1: Sertaneja. 5:29.

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1: 5h42.
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3: 5:48.

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3: 5,50.

conhece, venho te pedir a paz, a sabedoria e a força. Eu quero hoje, Senhor, olhar o mundo com os olhos cheios de amor. Eu quero ser paciente, compreensivo, prudente. Quero ver além das aparências teus filhos como o Senhor mesmo os vê. E assim, Senhor, ver somente o bem em cada um deles. Fecha meus ouvidos, Senhor, a toda calúnia. Guarda minha língua de toda maldade. Que só do teu amor se encha meu ser. Que eu seja bom e verdadeiro, para que todas as pessoas que se aproximem de mim sintam a sua presença. Pai, reveste-me da sua beleza, e que no decorrer desse dia eu possa amar o meu próximo como a mim mesmo. Senhor, a cruz não foi o fim, porque o Senhor continua vivo em nossos corações.

0: Ó Maria Santíssima, que em vossa imagem milagrosa de Aparecida espalhais inúmeros benefícios sobre o Brasil, eu, embora indigno de pertencer ao número dos vossos servos, mas desejando participar dos benefícios da vossa misericórdia, prostrado a vossos pés, consagro-vos o entendimento para que sempre pense no amor que mereceis. Consagro-vos a língua para que sempre vos louve e propague a vossa devoção. Consagro-vos o coração para que depois de Deus vos ame sobre todas as coisas. Recebei-nos, ó Rainha incomparável, o ditoso número dos vossos servos. Acolhei-nos debaixo da vossa proteção. Socorrei-nos em nossas necessidades espirituais e temporais, e sobretudo na hora da nossa morte. Abençoai-nos, ó Mãe Celestial, e com vossa poderosa intercessão fortalecei-nos em nossa fraqueza, a fim de que, servindo-vos fielmente nesta vida, possamos louvar-vos, amar-vos e render-vos graças no céu por toda a eternidade. Assim seja.
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8: 6:09.
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0: Bom dia, meu povo, muito bom dia, bom dia, bom dia! 6 horas agora, 11 minutinhos, começando a nossa programação de sábado, hoje, 16 de maio. Ei, tá ouvindo uma vozinha diferente aí, que vocês não estão... Já, na verdade, tá até mais ou menos acostumado, né? Mas não, hoje não é Isaías, não. Isaías hoje tá de folga. Estou aqui para cobri-lo neste sábado, somente neste sábado, tá? É, vou fazer a programação, iremos fazer a programação do Terra Brasil aqui na Nova Onda até às 11 da manhã. Para você que quer participar, quiser interagir comigo, fazer a programação, daqui a pouco eu já dou um xoxo maiorzinho, porque vocês têm que comparecer. Tem como me deixar aqui sozinho? Não, ninguém larga a mão de ninguém e no final dá tudo certo. 3271-9191, 3271-9191 é o telewhatsapp da Rádio Nova Onda. Você participa por esse canal, aliás, é o mesmo, é telewhatsapp 3271-9191. Aí por lá você manda mensagem, vai pedir música, vai fazer a confusão toda, vai mandar os seus abraços, vai dar close, vai dar xoxo, o que vocês quiserem. O que vocês quiserem, tô aqui pra isso, tá? Tô aqui pra isso. Não é não, Pedrinho? Bom, ó, já chegou aqui comigo, ó. Pedrinho maravilhoso, bom dia pra você, meu querido. Vamos ver se vai soltar a minha primeira música.
1: 3, 2, 7, 1, 9. Bom dia, Gigi.
0: Bom dia, meu caro.
1: Pedro Mineiro. Adoro a sua programação. Gostaria de ouvir Torrão Mineiro para lembrar da minha cidade, que é Pirapora. Que estou aqui na sua cidade fazendo um trabalho maravilhoso que servirá para vocês no futuro, no presente. Um abraço.
0: Torrão Mineiro. Vai ser a abertura. Um beijo pra você, meu querido. Isso aí, eu quero que você chegue, vem. Pode chegar de mansinho, tá cedo ainda. A trilha tá, ó, marotinha. Lá pras 8 horas que eu aumento o som da trilha. Pô, tá acordando agora. Deve ter gente chegando da balada na hora dessa. E eu, por incrível que pareça, dormi cedo assim, né? Era meia-noite, já tava deitadinho. Como é que pode, né, gente? Uma sexta-feira, né? E eu deitando cedo. Mas são os compromissos, são as responsabilidades. E pra vocês até às 11 da manhã, tem conversa baixinho.

devagar, depois vai aumentando. Vai aumentando aos poucos, querido. Repetindo nossos canais: 3271-9191. Nova Onda FM, vou até às 11 da manhã. Pra vocês, tá chegando da rua, tá acordando agora. Bom dia, meus amores.

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Ô, meu Deus, já voltou, Brasil. Tava ali passando um cafezinho. Voltando, quantas horas? 6 horas 48 minutinhos. Hoje, sabadaço, 16 de maio. Para vocês, um bom dia. Quem tá chegando agora, sejam bem-vindos mais uma vez ao nosso Terra Brasil de hoje, sábado. Eu no comando, exatamente. Aí vocês estão escutando, ah, mas quem quer saber? Poxa, sou eu, tá? Sou eu, vou comandar só hoje, tá? Tô aqui à frente só hoje. Isaías teve um compromisso, me pediu para cobri-lo. Então, hoje, apenas hoje, estarei aqui no comando do Terra Brasil, tá? Então, quero vocês comigo. Para participar, como é que faz? 3271-9191. 3271-9191. Oi, tia.

0: Brasil, meu querido, um bom dia para você também, alô para você, casaco verde, Teodoro Sampaio e dirigindo arrependida, vai escutar agora, esse aqui também é o do Flamenguista, um abraço para você, meu querido, bom dia também, e eu preciso que vocês cheguem, lá já quase, não, tá, nem a primeira hora passou ainda, lá pelas 8 horas, em trocar a trilha e já aumenta o tom ali, mas tá cedo ainda, tá, o povo tá, a galera tá acordando ainda, começando a se arrumar pra ir pro trabalho, pegar 7 horas, tá da hora? Ó, Tarcísio, meu querido, amado, amante apaixonado.
1: Bom dia, Gigi.
0: Bom dia.
1: Pra você, pra toda a equipe Nova Onda, todos ouvindo a Nova Onda. Gostaria de mandar um abraço pro tio Mauro no Santuário, em Conceição do Pará, pra princesa gatinha, a maravilhosa de Conceição do Pará, também é o Valentim em Nova Serrana. Todos da Nova Onda, todos ouvintes, e se for possível você passar a música Desatino. Obrigado, Gigi. Aqui o Tarcísio Freitas, um ótimo final de semana para você, para toda a sua família e todos os seus ouvintes. Obrigado.
0: Tarcísio, agora você já me jogou num mato. Desatino, vamos lá, ok. Tem três cantores, Rio Negro e Solimões, Jaine e também Ronaldo Viola e Praiano. Deve ser que esse Ronaldo Viola aqui, praiano, imagino eu. Com qual que você quer escutar? É a mesma música? Eu não sei nem se é a mesma música. Eu vou pôr esse Ronaldo Viola e praiano aqui, imagino eu que seja ele. Mas vai ouvir. Um abraço pra você, Tarcísio. Bom dia pra você também, todos aí. Ah, mandou áudio. Em Conceição do Pará.
1: Pode ser com qualquer um, Ronaldo Viola mesmo.
0: Ronaldo Viola, aí, ó, Ronaldo Viola e Praiano. Vai estar aqui nesse bloco, Tarcísio. Um abraço pra você. E eu preciso que vocês apareçam. Que não deixem eu sozinho aqui, porque senão não rende o dia. Amanhã não passa. Se vocês não pôr a cara pra fora aqui, eu vou embora. Embora eu não vou, que eu tenho que ficar aqui até 11 horas. Mas vai dar certo. No final sempre dá certo. Ginigeno! No Terra Brasil é tranquilo, tá vendo? 6 horas 40. 40 não, 6 horas e 51 minutos. Primeira hora já tá indo embora. Primeira hora passada.

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0: Olá, hoje é dia 16 de maio, a gente chega com a agenda do rádio, hoje é dia do profissional de limpeza, hoje também é dia internacional da luz, é celebrado todos os anos no dia 16 de maio devido ao aniversário da primeira operação bem sucedida com raio laser em 1960. Fazem aniversário Paulo Gorgulho, ator brasileiro, Laura Pausini, cantora italiana, Ana Paula Valadão, cantora brasileira, Thierry Figueira, ator e também o ator norte-americano Drew Roy e Megan Fox, atriz e modelo estadunidense. Parabéns, feliz aniversário! Fatos históricos e jornalísticos. Foi no ano de 1920 que o Vaticano anunciou a canonização de Joana d'Arc, heroína francesa que foi queimada viva pela Inquisição. Em 1929, em Hollywood, acontecia a primeira cerimônia do Oscar. Em 1975, pela primeira vez, o Monte Everest foi escalado por uma mulher. Foi a alpinista japonesa Junko Tabei. E em 1977, iniciavam-se as transmissões da primeira telenovela brasileira no canal de televisão português RTP e a novela era Gabriel. A gente fica por aqui com a agenda do rádio dizendo que amanhã tem muito mais pra você. Até lá! 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
3: 7:12.
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1: Vamos lá, né, meu povo? Vamos lá, 7 horas já, 15 minutinhos, seguindo a nossa programação, a nossa vida. Hoje, sabadaço, 16 de maio, metade do mês já foi embora. Já vamos mudar essa trilha? Já vamos pôr uma trilhazinha que a gente gosta? Pera aí. O meu famoso plágio aqui da... do Terra Brasil. Ah, eu plagiei mesmo. Agora sim, se não acordou ainda, vai ter que acordar. Já são 7h15. Já tá na hora de levantar da cama. Como é que. Eu tinha um amigo, como é que é? Passarinho que não der nada, ninguém não dorme uma hora até uma hora dessa, não. Já levantou, já bateu asa há muito tempo. Bom, seguindo a nossa programação e lembrando quem oferece sempre o Terra Brasil. Cadê meu povo? Só um minutinho. Eu vou achar, calma. 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E o ar daqui do estúdio da Nova Onda, ele é mais forte que o da Ativa. É, aqui é muito mais gelado que o estúdio de lá. E, inclusive de tá, hoje a minha jornada é dupla. Daqui eu vou almoçar 11 horas e volto uma hora pro Conexão 107 lá na Ativa. E vou até às 4 da tarde. É, e vocês acham que eu sou vagabunda. E saí ontem ainda, tranquilinho, por incrível que... Ontem consegui fazer de leve. Uma coisa que eu não fazia há muito tempo era sair e beber de leve. Ontem fui obrigado a beber de leve. Por quê? Pra pegar hoje 6 horas da manhã... Pensa se eu não tivesse... Já vim virado uma vez, não lembro. Foi ano passado isso. Eu acho que eu tava cobrindo o Lucas Barcelos na época. E eu vim virado. Eu já saí do bar da NASA, assim, vou direto. Só fui em casa da mão, porque eu tava lá no bar da NASA. Eu sabia que eu tinha que trabalhar no dia, no sábado cedo. Olhei no relógio, 4h30. 4h30 da manhã, eu falei assim, 4h30 da manhã, pra eu ir embora pra casa. Se eu deitar e dormir, eu não levanto, não. Eu vou aqui, rompo aqui até 2 horas da tarde, então eu vou direto. Aí eu fiquei na NASA mais um pouquinho e desci em casa só pra tomar um banho. Menina, mas o dia custou a passar. Eu falei assim, não, hoje não, dessa vez não, vou... Eu saí de levezinho ontem porque tem uma amiga nossa de fora aí, vamos aproveitar a Luana. Era aniversário dela também, enfim. Mas foi bem de leve, deu a hora de ir embora, vambora? Eu falei, vambora. Piniquei pra ir pra NASA? Piniquei pra ir pra um bar da NASA, tomar mais uma cervejinha, render um pouquinho mais da noite ali, mas não. Resisti, fiquei quietinho em casa, tomei um banho, deitei e dormi. Apaguei. Fiz um coquetelzinho ali, eu tenho um monte de remédio, eu sou hipocondríaca. Tomei um monte de remédio pro fígado, é pro estômago, epocler, fui tomando tudo. Tomei tudo ali, fiz um combozão ali, tomei e dormi. Falei assim, que amanhã eu tenho que amanhecer boa, né? Que boa. Boldo, até boldo. Eu tava de ressaca de quê? Da quinta-feira. O que eu não aproveitei ontem, eu aproveitei quinta. Porque quinta-feira eu consegui chegar em casa 4h30 da manhã. Uma quinta-feira, senhor. Vocês viram a minha capacidade. Ah, mas você é de menos também. Já fiz coisa muito pior nessa vida. Vamos relembrar aqui. Parou aqui, ó. Tá parado aqui, eu sempre explico isso pra vocês aqui, desapareceu todo mundo, eu sempre explico. Se vocês não pedem as músicas, eu vou ter que tocar as músicas, aí o meu gosto musical já é diferente do vocês, então eu prefiro que vocês peçam, que interaja, porque se for eu que vou escolher as músicas, vocês tá lascada, viu? Vocês tá lá, vou até tocar um cachorro de ló aqui, como é que chama? É cachorro de ló mesmo, né? Só um minutinho aqui. Adoro esse cachorro de ló. Amo essa música. Depois aqui do Guilherme Benuto. Bom, vou repetir o WhatsApp. 3271-9191. Tá muito devagar essa nova onda. Eu

0: gostei que vocês estão aí, que vocês estão escutando. Tem que mostrar as caras, tem que interagir. Vão lá mandar a mensagenzinha, manda um, o áudio é mais prático, é só mandar um abraço, escolhe a música. Eu desembolo aqui e resolvo minha vida. Agora, se não chegar, eu não tô podendo fazer muita coisa não, tá?
1: Numa boa!
0: Aí, é com vocês já.
1: Boa! Boa. Guilherme Benuto e Maiara e Maraíza.
0: 7 horas agora? 7 horas 20 minutos. É bom que amanhã passa assim, ó, você nem vê.

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5: 7:36.
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Ê, povinho difícil esse da nova onda, viu? Nunca vi, mas apareceu um gatinho pingado aqui, deixa eu ver quem que é. Ó, nome aqui também não tem. Bom dia, Gigi, deixa eu ver. Não tem nome, mas tem foto. Deixa eu ver se eu conheço pela foto, não sei quem que é. Mas, mano, apareceu por aqui, ó. Bom dia, queria ouvir um Zezé de Camargo e Luciano. O Portão. Zezé de Camargo e Luciano? O Portão? Vamos caçar isso aqui agora. Pera aí, já quase não tem ouvinte. Pera lá. Zezé de Camargo. Vai rolar, tem inclusive uma dose dupla. Vai rolar uma dose dupla. Deu vontadezinha de tocar outra também do Zezé. Vai rolar aqui. Lembrando, o WhatsApp da Rádio. Da Rádio Nova Onda. 3271-9191. Aí você participa, fica à vontade. Não colocou nome, não colocou bairro, não sei de onde que é, mas. Pediu música, tá valendo? Um abraço pra essa pessoa misteriosa que veio aqui fazer minha programação. E já são 7h37 da manhã, já tá rendendo a nossa manhã. O sábado já tá começando, já tá esquentando. E pensar que eu tenho jornada dupla hoje, uma hora da tarde eu volto, Brasil. Eu volto, não. Hoje o dia é longo, vou até às 4 da tarde ainda. Primeiro aqui, encerro aqui, vou almoçar, volto uma hora da tarde pra lá. Não, mas isso é a vida do trabalhador, é a vida da pessoa... Seletista, né? Da CLT. Bora de Zezé? Ah, é com o Roberto Carlos, eu acho. Ah, quer dizer, uma música do Roberto Carlos. Sei, não, linda essa música. Não sei o nome de quem pediu, meu cachorro, mas arrasou, brilhou. Fique à vontade pra pedir mais. Umas 15 no mínimo, tranquilamente. E vai rolar dose dupla com o Zezé, tá? A segunda eu escolho.

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1: 7h59.
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5: Roda a melhorada aqui, hein? Deu a melhorada aqui, 8 horas em ponto. Voltando com a nossa programação de sábado. Frigelado, meu Deus do céu. Ó, pera aí, Zé Maria Viana. A Dudu lá de Divinópolis, Tarcísio voltou aqui também. Vamos ver? Pera aí, tá melhorando. Eu gosto, é assim, que eu já avisei. Se não, vai ser por minha conta. Se for por minha conta.
6: Bom dia, Gigi. O povo tá com medo de ligar hoje, né?
5: Pois é, Tarcísio.
6: Vou pedir mais uma música aí.
5: Bora pedir.
6: Passa aí, Biquíni Preto com Dudu Vidalvan.
5: Bora.
6: E oferece essa especial pra Princesa Gatinho. A maravilhosa de
5: Conceição. A misteriosa.
6: E para todos os ouvintes e todos da rádio aí. Aqui é ele, Tarcísio Freitas.
5: O louco apaixonado, Tarcísio. Vai ouvir, viu, Tarcísio?
7: Oi, Gigi. Vambora, minha
5: chave. Mas é Marinha.
7: Manda pra nós um tri parada dura. Arapuca.
5: Arapuca.
7: O Ricardinho, o Luciano. Rosa Pura, mais fofo. Dona Francisca, Elisete. E para a Helenice, e para toda a equipe lá do Solução, e também da Ultra Popular. Um bom dia para todos.
5: Bom dia, né, Zé Maria?
7: Mexeu o doce.
5: Vamos mexer esse doce, é sabadô, né? O sextou já passou, agora tá no sabadô. Daqui a pouco já é uma segunda-feira de novo, você piscou, já é a segunda-feira de novo, querido. Que é isso? Não. Oi, Dudu, minha linda. Maravilhosa, lá em Divinópolis. Deixa eu ver se aqui foi ontem. Isso aqui já é de hoje.
8: Olá, Gigi.
5: Bom dia,
8: com alegria.
5: Tem que estar, né, ô Dudu?
8: Manda aí pra Dudu com Zezé. Quando a cabeça não pensa. E com Gilberto e Gilmar, assino com X. Um abraço e um beijo, Zé Dudu!
5: Ô Dudu que é lá de Divinópolis, maravilhosa, sempre sintonizada aqui na Nova Onda FM. E vai ouvir sim, pediu duas e vai escutar, viu, Dudu? Beijo pra você, sentir sua falta outro dia que eu fiz programação aqui. Você não participou, não apareceu, não deu as caras. Hoje o Dudu já chegou. Tô sim, Clau, tô rouquinho. Mas isso aqui é o quê? Isso aqui vem lá de quinta-feira, né, querida? Vozinha. E ontem eu fui embora cedo, quietinho em casa, dormi cedo. Tá o quê? Tá lavando roupa, me ouvindo. Escolhe a música aí, querida. Tô boa, né, que bom, aqui com tempo, viu? Tô com tempo. Tá lá lavando... Ó, sonho de amor. É, bom que tem mais duas do Zezé. Tá lá lavando roupa e me ouvindo. Tô rouquinha porque isso aqui veio a resquício da quinta-feira. Ontem foi tranquilo, foi de... Por incrível, foi de... Eu tava comentando aqui mais cedo, Clau. A gente, pelo... Eu acho que foi uma das raríssimas vezes que realmente foi de leve. Uma coisa que não é da nossa estirpe, não é da nossa fama, né? Que a gente construiu com muito suor. Ser as coisas de leve. E ontem foi de leve, por incrível que pareça. Super de leve, super tranquilinha. Não, mas também a questão é respeito, né? Qual que é? Pediu? Sonho de amor. Vamos lá num sonho de amor. Clau lavando roupa. Ai, é bom quando junta, viu, gente? Quando junta a turma toda, vou te ser sincera. Eu não sei quem que humilha mais quem. Nossa, é uma cagando a outra, mas é divertido demais. A nossa turma é melhor, não tem. Não tem boca, não. Tem pá nessa também, não. E eu piniquei, viu? Não. Eu falei assim, eu subo ou não subo lá, gente, na NASA? Eu vou ou não vou? Eu falei assim, se eu for, eu vou ter que ir virada. Vou ter que ir virado. Falei assim, não, vou não. Vou tomar um banhozinho quentinho aqui, vou deitar e dormir. Sim, pois é. Não, Porém, depende, né, Claudilene? Porém, depende. A gente ainda não sabe como é que vai ser. Estamos

aguardando informações, enfim. Vamos torcer pra... torcer pra dar bom nosso sábado. Não, mas Deus vai abençoar. O que é nosso, Claudilene, tá guardado. O que é meu e seu, ninguém tira, querida. Aí a gente resolve também mais tarde. Eu vou o próximo bloco, eu vou fazer um bloco sertanejo, obviamente, que a nova onda é só sertanejo.

Thiago, tô a fim de fazer um sertanejo universitário antigo. Eu vou resolver no próximo bloco também. WhatsApp 3271-9191. Quantas horas, Brasil? 8 horas, 5 minutos.

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9: 8h25.
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14: Vamos lá, né? Vamos lá, seguir nossa vida. Já são 8h26 da manhã. Tá rendendo, tá começando a esquentar. Olha aqui, eu prometi que ia fazer um bloco de sertanejos ali. Ano 2001, 2010, tá faltando alguém. Deixa eu, um Munhoz e Maria. Como é que chamava aquele homem lá do Camaro? Um Camaro, vou pôr um Camaro amarelo. Quem canta? Munhoz e Mariano, já pus aqui João Bosco e Vinícius, Time Thiago, Jorge Matheus, Mari e Cecília. Tá faltando gente aqui, tá faltando gente aqui. Ah, gente, me ajuda aí, Brasil. É anos 2010, 2014, até um 2015 ali, ó. Deixa eu ver, o que mais? É Suite 14 também é boa, também é boa. É um bloco, eu que criei, eu tô falando pra vocês, vocês vêm. Vocês não vêm, vai escutar a música que eu quero escutar. Chegou alguém ali, deixa eu ver. 021, será que é pra mim mesmo? Ah, é da Cime.
15: Bom dia, Gigi, aqui é o Wesley, primeiro da Cime.
14: Bom dia, Wesley.
15: Wesley, Pedão, Edileia, Renilda, Dalila, Patrícia, toda a equipe do campo que tá aqui da Cime do Brasil, sempre na escuta, seja nativa, seja Nova Onda, nós somos seus seguidores. Um abraço e bom final de semana para todos, especialmente para você, Gigi.
14: Um fofo, um bom final de semana. Ah, Marcelinho de Lima, Brasil, boa, Luana, boa. Pera aí, ela me mandou um áudio aqui. Deixa eu rodá-lo só um minutinho. Ai, Luana, pera aí que você me julgou no mato. Pera aí. Hoje eu tô na Nova Onda, não é na ativa, não. Pera aí, pra eu já encaminhar aqui pra... Pera aí, Luana, agora vai ter que esperar. Pera aí, Brasil. Abrir o WhatsApp. Só um minutinho. Será que é pra rodar esse áudio, gente? Se não for pra rodar esse áudio, não deve ser, né? Não é possível. Ai, ai, ai, eu não escutei não, viu, Luana? Escutei ainda não. Vai ser na cara e na coragem. Deixa eu ver o Wesley.
15: Eu só esqueci da música. É 10 anos de Márcia Felipe.
14: Márcia Felipe, 10 anos. Vai ouvir sim, Wesley. Vai ouvir. Aguenta aí. Um abraço pra você e todos aí na Cime.
16: Ô, Gigi, bom dia.
14: Bom dia.
16: Nós estamos aqui sintonizados na Rádio Caminho de São Paulo, também com a Rádio de Vitória. Um abraço aí para nós.
14: São Paulo, Brasil.
16: Você falou que está longe dos períodos noturnos do Bar da NASA ontem, que você trabalhar hoje.
14: Ontem,
16: você ficou mesmo, então. cumpriu a promessa. Hein?
14: Pois é, Lu.
16: Um forte abraço. Bom final de semana, bom trabalho. Fica com Deus. Então, obrigado aqui.
14: Bom final de semana também, boa viagem. Estou indo para São Paulo, sintonizados na Nova Onda. Não, Luana, maravilhosa. Um abraço para ela, para o Eduardo. Claudilene me lembra.

lembrou de uma boa aqui, ó. É César Menotti Fabiano. Eu queria um leilão, eu toco os dois, porque o programa é de quem? O programa é meu, né, menina? Eu resolvo aqui, eu ponho um ciumenta que você me pediu e vou pôr um leilão também. Eu vou fazer um leilão. É, eu acho que dos anos ali, do 2005 pra cima ali, não tá faltando ninguém, não. Tá faltando ninguém, não. Tem duas doses duplas, então com César Menotti Fabiano e outra com Maria Cecília Rodolfo. Dá uma agitada nisso aqui, um sertanejo universitário, uma coisa ali do passado, não tão do passado assim, e que eu amo, 8:30? Ai, Brasil!

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9: 9:13.
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13: Olha, eu curti o meu bloco de sertanejo. Tá, a altura desse fone de ouvido vai estourar meu timbre. Eu curti o meu bloco ali, sertanejo dos anos 2000, 2005, uma vibe meio Pituco Hall. Saudades, inclusive, do Pituco. Bom, agora 9:15 da manhã. Estou aqui nervosa. Eu não sei porque eu começo a assistir seriado. Ah, o tal do seriado, gente, não aconselho a ninguém. Você começa a assistir um negócio, as primeiras temporadas maravilhosas. Eu acabei de assistir um aqui agora, que saiu o último episódio, saía todo sábado, e hoje foi o último episódio. Acabei de assistir Outlander. Se você acompanha, não assiste o último episódio, tá lixo. Lixo. Estou aqui Como é que faz um seriado com 8 temporadas, até a quinta ali, maravilhosas? Chega ali na sexta, a última temporada agora, que foi o último episódio, foi uma coisa terrível. Acabou sem sentido nenhum, sem explicação nenhuma, sem ninguém entender nada, se o Bob morreu ou não morreu. Ah, não que eu esteja vendo em horário de serviço. Mas não, nem. É igual todas, não tem uma que você assiste e faz assim, não, mentira, eu tenho umas duas no mar. Que você faz, final bacana, gostei do final, ficou bacana, resolvido. A gente sai satisfeita do seriado. Agora, quando,

0: Igual acabou aqui agora, antes não tivesse nem começado, querido. Não tivesse nem começado, né, Valentim?
1: Bom dia, Isaías Santos, meu amigo. Manja a música pra mim, cachorro amigo de Iride Nerineu.
0: Ô, gente.
1: Manda um abraço pra minha amada Lucília.
0: Eu tô aqui tem três horas já.
1: Manda um abraço para o meu amigo Timário, lá do Santuário. E para o Tarcísio aí, de Conceição.
0: Tá,
1: para,
0: já mandou um abraço pra você aqui hoje.
1: Para todos os ouvintes. Mande essa música pra mim agora, amigo querido. Que Deus abençoe.
0: Que Deus abençoe, Valentim. Coisa linda da minha vida. Vou tocar sim. Só que depois aqui da Márcia Felipe, que foi o Wesley que pediu, né, Wesley? Lá da Cime. Você tá aí ainda, Wesley? 10 anos. Romance, apaixonado. Wesley tá apaixonado.

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6: O consumo frequente de refrigerante aumenta o risco de cáries e enfraquece os dentes. A bebida é ácida e alimenta as bactérias ao fornecer 16 a 28 gramas de açúcar por cada 220 mililitros. O ideal seria parar de bebê-los ou pelo menos diminuir o consumo.
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11: 9h42.
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0: 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O grelo. Calma, não deixou eu terminar. O grelo da seresta é também um dos compositores de todos esses hits.
1: Hã?
0: Uau! Parabéns, Gabriel Ângelo Furtado de Oliveira. Depois de tantos sucessos com outros, você merece um mega sucesso só seu. E agora a música que conquistou todo o Brasil. Com vocês, o personagem, o grelo da seresta. Só fé. Muito mais que um meme. Um grande compositor. Sabe onde, né? Na nova onda.
2: O grelo não precisa de muito, não. Só peço a Deus muita saúde e que ele continue aí nos abençoando pra que a gente consiga comprar o mé, o leitinho dos meninos e o modo da mulher. O resto é só fé.

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7: Reta final não, hora final do Terra Brasil de hoje, sabadaço, 10:09, voltando com a nossa programação, vou até às 11, fiz um bloco maravilhoso, sertanejo dos anos 2000, agora eu vou fazer um diferenciado, vou fazer um aqui, faltou Paula Fernandes, lá naquele bloco, faltou uma Paula Fernandes ali, eu tô aqui no bloco seguinte, mas enfim, tá valendo, agora eu vou fazer o bloco das músicas que é não sei se Clau tá lá ainda lavando roupa, é bloco Bar do Joãozinho, tá? Agora é o bloco Bar do Joãozinho, que são as músicas que é as que eu sei cantar também, né? São três, é o que tem também. Ora lá, chegou a... Oi, Nailton! Agora vai ter que esperar. Já lança um áudio aí pra mim que eu resolvo na hora que eu voltar.

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11: 10h40.
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14: Pois é, venci a minha primeira jornada, agora faltando agora 10h41, 19 minutinhos para as 11 da manhã. Pera aí, eu tenho um último áudio aqui. Oi, boca de saco, dizer que tá rouco pra mandar áudio. Eu sei que rouquidão que é essa, que eu tô nela também.
15: Ô, Gigi, bom dia, bora.
14: Tá até calminho.
15: Manda um abraço aí, Zé Maria, Claudete, Zé Maria de Freitas, Zé Maria Viana, né?
14: Olha só.
15: Chibaca.
14: Até que não tá rouco, não, eu tô mais.
15: Bora, boca de sacola. Mandar um abraço também pra minha esposa Rejane,
14: seu
15: Silvio, meu filho Maria do Carmo. Se puder, toca a música pra nós aí. O que é que eu sou sem você? Nada, nada, nada. Bora, bora, boca de sacola.
14: O que é que eu sou sem Jesus, né, não? O que é que eu sou sem Jesus? Nada, nada. É, eu acho que é essa. Eu tenho. É essa que eu cantei aqui agora, Nail? Deve ser, né? É, se não for também. Ó, tá digitando. Então, pera aí, é de Paulo e Paulo, pera aí. Já me julgou num. Ah, achei de Paulo e Paulinho. O que é que. Ah, já. Eu vou encerrar com ela, inclusive, Nailton. E eu já venci minha primeira jornada. Convido vocês, a partir de uma hora, me acompanhar lá na Rádio Ativa. Volto, se Deus quiser, vou almoçar agora. Uma hora da tarde, volto lá pra Rádio Ativa pra comandar o nosso Conexão 107 até as 4 da tarde. E eu vou vencer esse sábado. Deus abençoe. Foi um prazer estar com vocês nessa manhã. Um grande beijo e até a próxima, se Deus quiser.

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5: 11:07.
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1: São 11 horas, 11 minutos pelo horário oficial de Brasília. Estamos chegando aí com o nosso Conexão Especial de sábado, nesse dia 16 de maio do ano de 2026. Prazer imenso estar aqui com vocês, levando mais uma vez a alegria, levando a emoção, levando a descontração no seu rádio, com muita música, com o nosso Conexão Especial deste sabadão de, meu Deus, sabadão bonito, ensolarado. Aqui na cidade.

0: de Pitangui. É, ensolarado assim, né? Entre nuvens, enfim. Mas tá bacana, tá legal, tá gostoso. Sábado, 25 graus neste momento em Pitangui. A umidade relativa do ar é de 58%, a sensação térmica 31%. Sabadão promete, viu? Sabadão promete, o fim de semana promete. Principalmente porque você está aqui comigo na programação Nova Onda, hein? Até às 3, hoje com horário especial. Nesta manhã de sábado já estou chegando então com o nosso Conexão, iniciando os nossos trabalhos. Desejo um bom dia pra você, obrigado aí pela sua companhia, de onde quer que você esteja neste momento. Alô, minha amiga dona de casa, hoje sabadão é dia, né? Hoje é dia mundial da faxina, então bom trabalho pra você aí no lar, viu, em casa, deixando tudo na ordem, tudo limpinho, né? Isso, a semana foi corrida, né? Imagino. Bom, pra você que tá aí, ó, no trânsito neste momento, nos dando uma carona no seu carro, obrigado, viu? Obrigado mesmo de coração. Tá indo às compras, né? Isso, tá aí pelo centro, já pelas ruas, avenidas da nossa cidade, estradas e rodovias da região. Um forte abraço, meu. Tudo de bom. Obrigado pela sua audiência, de onde quer que você esteja, no trabalho, no descanso, aqui eu agradeço de coração pela sua companhia, viu? 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Então vamos começar, hein? Vambora! 37-3271-9191, você ligando e se ligando comigo, mandando sua mensagem a partir de agora em sábado.
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0: Olá, hoje é dia 16 de maio, a gente chega com a agenda do rádio, hoje é dia do profissional de limpeza, hoje também é dia internacional da luz, é celebrado todos os anos no dia 16 de maio devido ao aniversário da primeira operação bem sucedida com raio laser em 1960. Fazem aniversário Paulo Gorgulho, ator brasileiro, Laura Pausini, cantora italiana, Ana Paula Valadão, cantora brasileira, Thierry Figueira, ator e também um ator norte-americano, Drew Roy, e Megan Fox, atriz e modelo estadunidense. Parabéns, feliz aniversário! Fatos históricos e jornalísticos. Foi no ano de 1920 que o Vaticano anunciou a canonização de Joana d'Arc, heroína francesa que foi queimada viva pela Inquisição. Em 1929, em Hollywood, acontecia a primeira cerimônia do Oscar. Em 1975, pela primeira vez, o Monte Everest foi escalado por uma mulher. Foi a alpinista japonesa Junko Tabei. E em 1977, iniciavam-se as transmissões da primeira telenovela brasileira no canal de televisão português RTP e a novela era Gabriel. A gente fica por aqui com a agenda do rádio dizendo que amanhã tem muito mais pra você. Até lá! 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
4: 11:28.
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13: Vamos que vamos aí no outono, Nova Onda, na Rádio Mais Sertaneja do Brasil, confirmando o tempo e a temperatura para você, 25 graus em Pitangui neste momento, sensação térmica 32, a umidade relativa do ar é de 57%, né? Expectativa aí de céu parcialmente ensolarado, algumas nuvens aí. Bom, vamos lá, com Conexão tocando alegria no seu rádio, nesta manhã de sábado, né? Vamos aí caminhando pro final da manhã do sábado. Já vem a tarde aí, pra lá de especial. E até às três, Thiago Guiatti fazendo companhia. Destacando que a partir das três, pra abençoar o nosso fim de semana, teremos aí a transmissão da Santa Missa ao vivo, direto da Igreja Matriz de Nossa Senhora do Pilar. São 11:29, Conexão está de volta. 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Vamos de alô!
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13: Vambora, hein, de abraço! Olá com seu alô, seu recado, a sua participação. Alô, alô, hein? Abraços e mais abraços aqui na programação. São as primeiras participações, vem chegando meu amigo Geraldinho. A turma aí na Fazenda Retiro, aquele abraço, um alô super especial, obrigado pela companhia. Abraço também vai aqui para o meu amigo e artilheiro Pedro Anilton. Alô Pedro Anilton, obrigado aí pela audiência, meu amigo. Como é que tá o sabadão aí na Fazenda Retiro? Tá daquele jeito, né? Só na expectativa, né? O Geraldinho falou que tem forró lá em Betira. Ih, você tá doido, meu amigo. É... pau vai cair a folha, né, meu amigo? Um abraço aí, tudo de bom pra toda essa galera bacana curtindo a nossa programação, viu? Por onde andarás, Rosa Pura? Alô, Rosa Pura, será que ela tá no Recanto de novo, hein? Tá no Recanto dos Ribeiros de novo, Rosa. Ê, Rosa Pura, arrendou e agora, né, Rosa? Hã? Ah, já tá quase comprando? Eita, é, os campeão já? Meu Deus. Alô. Ê, Rosa Pura, viu? Eita, essa Rosa Pura não é fácil, viu? Vem aí, ó. Rosa Bronze.
9: Alô.
13: É. Um novo tratamento aí em bronze com a Rosa Pura, né? Especialista em bronzeamento agora. Bom, e o biquíni Rosa Pura também, sensacional, viu? Tem mais abraços, tem mais participações. Alô, Camila, turma aí em Vargem Grande, na sintonia do nosso programa. Obrigado aí pela audiência de todos vocês aí. A turma boa, a turma bacana, turma legal aí de Vargem Grande. Meu amigo Ninho também, tá aí sempre na companhia, né, Ninho? Toda essa galera bacana aí de Vargem Grande. Fabinho, lá no restaurante Santa Luzia, né, Fabinho? Forte abraço pra você, meu amigo. Tudo de bom, obrigado sempre pela audiência. Vambora, trazer moda boa no seu rádio neste sabadão pra lá. De especial sábado, meu povo!
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11: 11:46. 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

0: Que vamos aí na sua manhã de sábado com o nosso Conexão. Você ligado, você curtindo aí a nossa programação. Obrigado sempre pela sua audiência. 13 agora para o meio-dia. Daqui a pouquinho, a consagração à Nossa Senhora Aparecida. Já já também a palavra de fé aí com o padre Ezequiel Dalpozo. Daqui a pouco, também a partir do meio-dia, hein, teremos aí a primeira edição dos Clássicos Sertanejos, viu? É isso mesmo, primeira edição dos Clássicos Sertanejos. Você ouvindo já já, tem aquele modão que você tá afim de ouvir, né? Neste sabadão especial, você que tá aí curtindo a gente, manda um zap aí pra mim, 37-3271-9191, já fazendo o seu pedido, já fazendo a sua indicação aí para os Clássicos Sertanejos. Então, a moda mais atual que você quer ouvir também, pode ficar à vontade, viu? Importante é você participar aqui comigo, interagir de montão neste sabadão pra lá de especial, sabadão Nova Onda, com o nosso Conexão, que já está com tudo neste sábado super especial. Bora de música!
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0: Quero ouvir só os apaixonados assim. Vem!
1: Vem cuidar de mim, e aí? Que saudade!
0: É Pedro Lucas da Resenha.

0: 91.5, Rádio Nova Onda, rádio mais sertaneja do Brasil, Chitãozinho e Chororó com Ana Castela.
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0: Sinônimo! Você ouvindo mais uma super sequência musical no seu rádio aqui na programação Nova Onda, finalizando a sua manhã de sucessos no seu rádio neste sabadão especial, viu? É o nosso Conexão que vai fazer aqui uma rápida parada, pois vem chegando aí na sequência a consagração à Nossa Senhora Aparecida. Logo após teremos o Padre Ezequiel Dalpozzi. Já já, daqui a pouquinho, já na sua tarde de sábado, a gente dá sequência aí com o nosso Conexão. Em Pitangui, meio-dia.

Ó Maria Santíssima, que em vossa imagem milagrosa de Aparecida espalhais inúmeros benefícios sobre o Brasil, eu, embora indigno de pertencer ao número dos vossos servos, mas desejando participar dos benefícios da vossa misericórdia, prostrado a vossos pés, consagro-vos o entendimento para que sempre pense no amor que mereceis. Consagro-vos a língua para que sempre vos louve e propague a vossa devoção. Consagro-vos o coração para que depois de Deus vos ame sobre todas as coisas. Recebei-nos, ó Rainha,

0: testemunha incomparável do ditoso número dos vossos servos. Acolhei-nos debaixo da vossa proteção. Socorrei-nos em nossas necessidades espirituais e temporais, e sobretudo na hora da nossa morte. Abençoai-nos, ó Mãe Celestial, e com vossa poderosa intercessão, fortalecei-nos em nossa fraqueza, a fim de que, servindo-vos fielmente nesta vida, possamos louvar-vos, amar-vos e render-vos graças no céu por toda a eternidade. Assim seja.
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0: Olá, minha amiga, eu quero desejar para vocês muita paz, muita luz, que o coração possa acolher a graça de Deus que está sempre vindo ao nosso encontro e nós possamos fazer bem todas as coisas. Eu gostaria de conversar sobre a felicidade. A felicidade será apenas um instante ou nós podemos ter uma felicidade duradoura? A felicidade certamente significa vida bem-sucedida. E sobre isso é fácil conseguir unanimidade. Mas a questão é como conseguir uma felicidade duradoura? Será só uma questão de postura? Uma questão de estilo de vida ou das circunstâncias que envolvem a cada um? Felicidade significa estar bem consigo mesmo e de acordo consigo mesmo. Mas também é certo que a felicidade absoluta, como muitos pretendem e imaginam, está vedada a nós seres humanos. O que experimentamos é sempre uma felicidade relativa. A felicidade absoluta, dizem-nos os teólogos em seus escritos, nos espera somente após a morte no céu, quando não haverá mais necessidade e nós seremos plenos. Daí a palavra plenitude. Em nosso dia a dia, a felicidade é sempre atacada e ameaçada. Não podemos de forma nenhuma tê-la no sentido de possuí-la, agarrá-la e segurá-la com a mão. Só raras vezes conseguiremos experimentar um momento de felicidade absoluta. No momento em que temos esta experiência, nada falta. Mas pode ser que no instante seguinte já nos sintamos de novo dilacerados. Algo vai mal em nossa vida, uma experiência de dor, de morte, de falta de saúde, já vem e abala o coração de quem antes sentia a felicidade. Por isso, a felicidade é aquele estado de alegria, de satisfação que acontece na nossa vida quando nós assumimos a vida como ela é. Um filósofo da antiguidade dizia: "Não te esforces para que as coisas aconteçam como desejas, mas deseja os acontecimentos como acontecem e terás uma vida feliz." Ou seja, nós precisamos viver na situação em que nós estamos inseridos, sem continuamente só desejar outra coisa, outra realidade. O importante é viver a vida que nós temos, a situação que nós temos, e ir superando sempre da melhor forma e encontrar nisso aí, nessa realidade, razões para ser feliz. Um forte abraço. Deus te abençoe, em nome do Pai, do Filho e do Espírito Santo. Amém. Até o próximo encontro.
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10: 12:14.
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6: 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Vamos que vamos na programação Nova Onda, Rádio Mais Sertaneja do Brasil, 12:15, agora pelo horário oficial de Brasília. Até as 13 tem conexão no ar. Você ligando e se ligando comigo, 37-3271-9191, deixando a sua mensagem, seu recado, o seu alô e fazendo a festa ao longo da nossa programação, viu? É o nosso Conexão que segue em frente. 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

0: Bom, vamos lá. Lembrando que já já teremos aí os clássicos sertanejos, viu? Onde você irá relembrar o passado em forma de música, aquela canção que marcou a época e que principalmente marcou a sua vida daqui a pouquinho na programação da Rádio Mais Sertaneja do Brasil. E a gente segue neste sabadão, trazendo sempre as melhores músicas pra você.
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0: 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Só tem musicão mesmo. Emílio e Eduardo e Rio Negro e Solimões. Termina com a pessoa pra você ver.
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0: É Minho e Eduardo, os meninos de Araxá, né? Rio Negro e Solimões. É, pois é, ó, termina com a pessoa pra você ver. E o Rio Negro e Solimões, hein, Thiago Guiar? Você falou com o Emílio Eduardo, são de Araxá. Você sabe de onde é o Rio Negro e Solimões? Sei, de Franca, São Paulo, né? Jean Giovanni também é de lá. Não é isso? Então, um abraço aí pra toda a turma, né? Que tá aí na companhia do nosso Conexão, né, Rosa Pura? Tá aí ligado com a gente, tá participando, tá aí curtindo a nossa programação e vamos que vamos!
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0: Alô, alô! Alô, especial pro Geraldinho, né, Geraldinho? Alô, alô. Turma aí na Fazenda Retiro, a Rosa Pura já deu o ar da graça, já acordou, né, Rosa? Isso, tava dormindo, né? É, a noite foi de puxada ontem, né, Rosa? Fala comigo!
2: Ô, Thiago!
0: Opa!
2: Cumprimentar o Fofó Leto Original, a Cris Alessandra Galvão, o Thunder, o menino do Garrafão Nelinho, Pedro Anilto, e nós aqui no Recanto Ribeiro, Modim, Natália, que é a Estela, pra Ju, pro Paulo, e manda pra Francine e a Rita, e pra Fátima. E hoje tem angu de novo, viu?
0: Hoje tem angu? E o caroço? Olha
2: pra nós aí, eu gosto mesmo de rua.
0: Ei, Rosa Pura, eu tô achando que tem caroço nesse seu angu, viu? Ou tem angu no caroço? Tanto faz, né? Ei, a Rosa Pura comprou, né? Arrendou aí o Recanto dos Ribeiros, né? Eita, nós, né, Rosa Pura? Só fica aí agora, né? É, que quando é que eu tenho com isso, né, Rosa? É, você tá alugando, comprando aí, arrendando com o dinheiro seu, né? Que quando o Thiago Guiar tem com isso, né? Ou inveja danada, né, Rosa? Tô brincando, gente. Um abraço especial pra toda a turma aí no Recanto dos Ribeiros. Quase que eu fui aí esses dias, viu? Apenas que não certo. Eita, nós. Mas vai dar certo na hora, viu? Ô, Natália, ô, Ronan. Toda galera bacana aí, qualquer dia desse nós estamos chegando aí, se Deus quiser, viu? Meio-dia 24, lembrando que já teremos aí os clássicos sertanejos, viu? Mas antes nós vamos com a música que tem tudo a ver com a Rosa Pura.
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10: 12:35.
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17: Clássicos sertanejos no ar aqui na programação Nova Onda, 12:36. Simbora, hein? Relembrar o passado em forma de música, as canções que marcaram a época e que principalmente marcou a sua vida. Mas antes, temos aqui a sua participação, né? Boca de Sacola!
18: Ô, Tiagão, bora, bora, Boca de Sacola.
17: Bora, bora.
18: Não é Boca de Sacola, né? É Boca de Litrão.
17: De Garrafão, né? Eita.
18: Boca de Garrafão. Bora, bora, Boca de Sacola. Boa tarde pra você, pra
17: boa
18: todos
17: tarde.
18: Os ouvintes. Ligado na Nova Onda FM. Bora, bora, Boca de Sacola.
17: Bora, bora, hein? Curtir o sabadão, meu amigo. Um abraço especial. Obrigado pela companhia. Alô, Dudu, em Divinópolis.
19: Olá,

0: Olá, Dudu!
1: Sabadão, hein?
0: Com S de quê?
1: Tamo junto!
0: Vamos que vamos!
1: Manda aí pra Dudu, com Leonardo, entre um gole e outro. Eita, nós!
0: Eita!
1: Está rasgando!
0: Que nós vamos costurando!
1: Um abraço pra você!
0: Um abraço especial, Dudu! Forte abraço! Simbora, hein? Clássicos sertanejos no ar!

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clássicos sertanejos na programação Nova Onda, você relembrando o passado em forma de música, hein? Tem abraços, oi, boa tarde, aqui é o Preto, pai do Leandro, manda um alô pra gente aqui nos tornas, bebendo uma, fazendo aquele rango no fogão de lenha, um abraço aí pro Preto, a Chuchu, forte abraço aí, tudo de bom, viu? Turma dos Bilas, que estão agarrados aí também, né? É isso aí, a galera aí nos tornas, né? As margens do Rio Pará, um forte abraço pra vocês aí. Então, vamos pedir uma do Leonardo, né? Vamos preparar uma moda aqui do Leonardo pra vocês. Aí, vou Preto. Preto Carpinteiro e toda a galera bacana aí. Obrigado aí sempre pela companhia. Eu lembro aí do meu saudoso, né? Amigo Marco Mototáxi, saudoso São Marcos, né? Ei, São Marco, me ajuda, amém, né? Hoje descansa na eternidade. Aproveitando que eu tô aí nos tornos, vou voltar mais um pouquinho. Vou dar uma passadinha lá na casa do meu grande amigo Capitão Elcio, também esposo Simário, pessoal gente fina aí. Um forte abraço pra vocês. Obrigado sempre pela companhia. A turma aí curtindo a programação da Nova Onda sempre, né, Capitão? Forte abraço aí, meu amigo. Qualquer dia desse a gente aparece aí novamente para uma boa resenha, viu? E vamos que vamos, trazendo aqui mais uma moda boa. Vamos trazer o Leonardo, então, ó, pra galera lá dos Tornas. Vamos trazer o Cristal Quebrado, né? 1 e 3, são os clássicos sertanejos na programação Nova Onda no seu sabadão.

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12: Alô, alô, alô. Estamos de volta na programação Nova Onda, 1:17. Eu já volto aqui mandando um abraço, né? A turma curtindo a gente nesse sabadão, inclusive você também. Participe conosco, 37-3271-9191. Vambora, de abraços, de alô. Um abraço aí pro Tizil, né, Tizil? Boa tarde, meu amigo. Manda um alô pra gente aí. Volta caindo a folha. Tamo na casa do chefe. O Tizil é bom. É, o Tizil é legal, né? Ô, Tizil, vou te contratar pra pedreiro, meu amigo. Todo dia que você olha, você tá trabalhando. Você trabalha no domingo, você trabalha na segunda, você trabalha no sábado.

0: Você não tem tempo ruim pra você não, viu? Aí é um pedreiro bom, viu? É, tem uns pedreiros aí que eu falo um tempo pra você, viu? Muita gente boa.
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0: Mas tá correndo de serviço. Você tá doido. Ai, ai, ai, ai, ai, ai, ai. Dá 4 horas, meu filho. Coelho, a porta tá lavada. Você tá doido, hein? Nem deu horário, hein? A turma já tá picando a mula. Alô, bom, vamos que vamos. Um abraço especial pra você, meu tizinho. Já já tem a música Horizonte Azul, não é isso? É, daqui a pouquinho vamos relembrar aqui pra você, tá certo? Bom trabalho. Tem mais abraços. Alô, raça pura, fala comigo.
2: Ô, Tiagão.
0: Opa.
2: Vou mandar ela nos tornos, pro Preto Carpinteiro, pra Chu, todos que estão lá. Também Vantuí, Paulo Heloína, o Boi dela tá lá nos tornos também. Pro Joaquim, pra Rosa, o Laor. O Pacapá também, a esposa dela, Rosa, que tá aí também ouvindo, e pra você também. Obrigado, e nós no Recanto.
0: Valeu, Rosa Pura. Já não tá sendo novidade mais a Rosa Pura no Recanto dos Ribeiros, né? Já tá morando aí, já tá, já assumiu, né, os comandos aí, né? Visita aí ao Ronan Manatária, né? A Rosa arrendou aí, né? Eita, nós. Tira o caroço de sangu, Rosa Pura.
3: 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Marília Mendonça, Rosa Embriagada, sente só. Sente só.

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7: 1:34.
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13: Na Rádio Mais Sertaneja do Brasil, 1:35. Estamos de volta com o nosso Conexão. Eu volto aqui de abraços. Opa, Thiago, manda um alô aí pra Rosa Pura. Fala com ela que ela é a alegria da gente que nos torna, pra não abandonar a gente não, viu? O Rosa Pura, é o Preto tá falando, viu? É, agora só quer ficar no Recanto dos Ribeiros, o Preto. É, não quer saber de tornos mais não, você acredita, meu amigo? E Rosa Pura, hein? Essa Rosa não é fácil, né? Até porque ela rendou lá, viu, o Preto? Por isso que ela tá indo só pro Recanto dos Ribeiros agora. Tem mais abraços, tem mais participações. O Tizio, ligado conosco, ele quer relembrar o passado com essa daqui, ó. Leandro Leonardo, Horizonte Azul, Netizil. Vamos que vamos na Mais Sertaneja do Brasil.

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7: 1h53.
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12: Sete faltando para as duas, já de volta na programação Nova Onda no seu sabadão para lá de especial. Você ligar, você curtindo aí a nossa programação. De onde quer que você esteja, muito obrigado pelo seu carinho, pela sua sintonia, viu? Lembrando que daqui a pouquinho, a partir das 2h20, teremos aí os clássicos sertanejos, segunda edição, onde você pede a sua música, onde você manda o seu recado e com certeza relembra o passado com as canções que marcou a época e que principalmente marcou a sua vida. É sabadão, é a Nova Onda, a rádio mais sertaneja do Brasil. Lembrando que vou com você até às 3h, e a partir das 3h teremos aí a transição da Santa Missa ao vivo direto da Igreja Matriz de Nossa Senhora do Pilar. Continue então participando, interagindo, 37-3271-9191.
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Nós já estamos de volta aqui na programação Nova Onda, Rádio Mais Sertaneja do Brasil. 2:11 pelo horário oficial de Brasília. É você ligado, é você curtindo aí a nossa programação neste sabadão de meu Deus, hein? Você vê como tá o tempo, a temperatura neste momento? 28 graus, sensação térmica 34. É, tá um sabadão de calor, viu? É, inclusive teve a chuva aí essa semana, né? Na noite da última quinta-feira, né? Nós tivemos aí uma chuva, né? Na verdade, na noite da última quarta-feira, de quarta pra quinta, né? Então, aí a gente pensou, velho, isso é chuva pra trazer frio. Até agora nada, né? Até agora nada, né? A temperatura se mantendo, né? Cheguei a ficar mais friozinho, mas o frio não vai demorar não, viu, gente? Vocês podem ter certeza disso aí. Já, já o frio já vem, né? Já dando as caras aí. Vamos aguardar, né? É a época dele. Ah, e o detalhe também, né? Como choveu muito esse ano, não é isso? Choveu bastante. Né, de janeiro, fevereiro, março, né, abril também algumas chuvas. Aí o pessoal fica naquela assim: ah, vocês vão ver o frio que vai fazer esse ano. Por quê? É porque choveu demais. Quando chove muito, faz muito frio, né? Junho e julho. A gente tem essas coisas, né? E o detalhe é o seguinte, né? E junho e julho, chegando por aí, né? São os meses aí de festas, né? De fogueira, né? Meses aí de muita alegria, né? De muita celebração também. As festas juninas, as festas aí dos padroeiros, das comunidades e muito mais, né? Chegando aí as festanças, meu povo! Vamos que vamos! 2:12! É o nosso Conexão aí com você até as 3, daqui a pouquinho, para abençoar, né, a nossa tarde e também o nosso fim de semana, a transmissão da Santa Missa, ao vivo, direto da Igreja Matriz de Nossa Senhora do Pilar, viu? Claro, a Rede Ativa de Comunicação tem esse compromisso de levar para você a evangelização, né, hoje com a Santa Missa, a partir das 3, amanhã, né, direto aqui da Igreja Matriz de Nossa Senhora do Pilar, amanhã, a partir das 10, direto de Leandro Ferreira, a transmissão também é da Missa dos Romeiros, né, de Padre Libério, e vamos que vamos, viu? É com exclusividade de Rádio Nova Onda, Rede Ativa de Comunicação. 2:13, vambora trazer mais moda boa no seu rádio, vambora, né, trazer

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1: 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Esse é mais um hit. Matheus Fernandes e Matheus e Cauã. Triplex.
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6: 2h32. 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
11: Clássicos Sertanejos no ar na sua segunda edição aqui na programação Nova Onda. Chegou aquele momento, hein, de viajar no túnel do tempo da música sertaneja, hein? Pois é, relembrar o passado, as canções que marcaram a época, que marcou a sua vida. Chegou aquela hora de desbloquear a memória. A gente começa esta segunda parte ao som de Ataíde Alexandre, Doces Palavras, 2 horas 33 minutos, na mais sertaneja do Brasil. No ar pra você.
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7: 2h54.
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3: Final de mais uma edição do nosso Conexão aqui na programação Nova Onda 5, faltando pras 3, você ligar, você curtindo aí a nossa programação, obrigado aí pela sua companhia. É, vamos aqui agradecendo a todos, sempre pela audiência, um abraço especial aqui pra minha amiga Dudu, que desde que a gente começa o programa até o fim ela fica lá acompanhando, né Dudu? Agora é descansar, né minha amiga? Pois é, agora é descanso, tomar uma, né Dudu? Valeu, um abração, um beijo especial no seu coração, acho que final de semana também, tudo de bom, viu? Gente, eu fico por aqui, já vem chegando a transmissão da Santa Missa ao vivo, direto da Igreja Matriz de Nossa Senhora do Pilar. Eu volto na segunda-feira, assim, permitindo o nosso bom Deus, a partir de 1h da tarde com mais uma edição do Conexão. Grande abraço, tudo de bom, um ótimo final de semana e até lá. Tchau, tchau!
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0: Em nome do Pai, e do Filho, e do Espírito Santo.
1: Amém.
0: A graça e a paz daquele que é, que era e que vem, estejam convosco.
2: Bendito seja Deus, que Deus me ama.
0: Uma boa tarde alegre a todos.
3: Boa tarde.
0: Com muita alegria nos reunimos como comunidade de fé, para juntos elevarmos a Deus nossa oração, nossa prece. Acolhemos aqueles que conosco celebram presencialmente em nossa igreja matriz, dedicada aos cuidados da Senhora do Pilar. Também aqueles que conosco celebram por meio da Rádio Nova Onda, de maneira especial os homens do campo que estão na lida diária. Celebramos hoje a solenidade da Ascensão do Senhor. Jesus vai para a direita do Pai. Nós somos convidados a dar continuidade aquilo que Jesus realizou. Jesus vai para junto do Pai, mas não nos deixa órfãos. Ele permanecerá conosco, mas de outras maneiras. Ao ir para o Pai, Ele nos envia em missão, para que como discípulos possamos anunciá-lo aos nossos irmãos e irmãs. Neste dia, a Igreja celebra também o Dia Mundial das comunicações sociais. Rezemos para que as nossas comunicações sociais estejam sempre a serviço do anúncio da Boa Nova e não contrários a ela. Em Jesus Cristo justo, que intercede por nós e nos reconcilia com o Pai, abramos o nosso espírito ao arrependimento, para sermos dignos de nos aproximar da mesa do Senhor.

além das intenções apresentadas no início de nossa celebração, além daquelas que cada um traz no coração, rezemos de maneira especial em ação de graças pelos 65 anos de vida matrimonial de José Moreira e Maria José. Rezemos também pelo aniversário de vida conjugal de Aparecida e Renato. Rezemos pelo descanso eterno de Meire de Souza Faria, pelo sétimo dia de falecimento de Silvânia Aparecida Pereira, Aparecida Severino Lucas. Peçamos que o bom Deus que acolheu esses nossos irmãos possa conceder o conforto aos seus familiares e amigos. Deus Todo-Poderoso, fazei-nos exultar de santa alegria e fervorosa ação de graças. Pois na ascensão de Cristo, vosso Filho, nossa humanidade foi elevada junto a vós. E tendo ele nos precedido como nossa cabeça, nos chama para a glória como membros do seu corpo. Ele que é Deus e convosco vive e reina na unidade do Espírito Santo,

0: Dos Atos dos Apóstolos. No meu primeiro livro, ó Teófilo, já tratei de tudo o que Jesus fez e ensinou, desde o começo, até o dia em que foi levado para o céu, depois de ter dado instruções pelo Espírito Santo aos apóstolos que tinha escolhido. Foi a eles que Jesus se mostrou vivo depois da sua paixão, com numerosas provas. Durante 40 dias, apareceu-lhes falando do reino de Deus. Durante uma refeição, deu-lhes esta ordem: Não vos afasteis de Jerusalém, mas esperai a realização da promessa do Pai, da qual vós me ouvistes falar. João batizou com água. Vós, porém, sereis batizado com o Espírito Santo dentro de poucos dias. Então, os que estavam reunidos perguntaram a Jesus: Senhor, é agora que vais restaurar o reino em Israel? Jesus respondeu: Não vos cabe saber os tempos e os momentos que o Pai determinou com a sua própria autoridade, mas recebereis o poder do Espírito Santo, que descerá sobre vós para serdes minhas testemunhas, em Jerusalém, em toda a Judéia e na Samaria e até os confins da terra. Depois de dizer isso, Jesus foi levado ao céu à vista deles, com uma nuvem o encobriu, de forma que seus olhos não podiam mais vê-lo. Os apóstolos continuavam olhando para o céu enquanto Jesus subia. Apareceram então dois homens vestidos de branco, que lhes disseram: Homens da Galileia, por que ficais aqui parados olhando para o céu? Esse Jesus que vos foi levado para o céu virá do mesmo modo como vistes partir para o céu. Palavra do Senhor.
1: Graças a Deus.

Da carta de São Paulo aos Efésios. Irmãos, o Deus de nosso Senhor Jesus Cristo, o Pai a quem pertence a glória, vos dê um espírito de sabedoria que vo-lo revele e faça verdadeiramente conhecer. Que ele abra o vosso coração à sua luz, para que saibais qual a esperança que o seu chamamento

0: vos dá. Qual a riqueza da glória que está na vossa herança com os santos? E que imenso poder ele exerceu em favor de nós que cremos, de acordo com a sua ação e força onipotente. Ele manifestou sua força em Cristo, quando o ressuscitou dos mortos e o fez sentar-se à sua direita nos céus, bem acima de toda autoridade, poder, potência, soberania ou qualquer título que se possa mencionar, não somente neste mundo, mas ainda no mundo futuro. Sim, ele pôs tudo sob os seus pés e fez dele, que está acima de tudo, a cabeça da igreja, que é o seu corpo, a plenitude daquele que possui a plenitude universal. Palavra do Senhor.
1: Graças a Deus.

Naquele tempo, os 11 discípulos foram para a Galileia, ao monte que Jesus lhes tinha indicado. Quando viram Jesus, prostraram-se diante dele. Ainda assim, alguns duvidaram. Então Jesus aproximou-se e falou: Toda autoridade me foi dada no céu e sobre a terra. Portanto, ide e fazei discípulos meus todos os povos, batizando-os em nome do Pai e do Filho e do Espírito Santo, e ensinando-os a observar tudo o que vos ordenei. Eis que eu estarei convosco todos os dias até o fim do mundo.

Caríssimos irmãos, caríssimas irmãs, queridos radiovintes, celebramos a solenidade da ascensão de Jesus aos céus. E a liturgia desta grande solenidade nos convida a contemplar o início da caminhada da igreja. Jesus vai para o lado do Pai, mas não nos abandonará. Permanecerá conosco de outras formas. Inicia-se então a caminhada da igreja, que assume o compromisso de realizar obras semelhantes às obras que o próprio Jesus realizou. No Monte das Oliveiras existe um templo octogonal que foi construído pelos cruzados e que em torno do ano de 1200 foi transformado em uma sinagoga pelos muçulmanos. A princípio, este templo não possuía teto, era aberto. Posteriormente, o teto foi construído. O templo fazia uma alusão à ascensão de Jesus ao céu. Certa vez, um grupo visitava o templo e recebia explicação semelhante a esta. Um dos que estavam no grupo então disse: o teto deveria ser aberto porque senão Jesus bateria a cabeça. Alguns do grupo acharam a piada exagerada, mas serviu para que eles compreendessem um pouco melhor o que nos é narrado pelo livro dos Atos dos Apóstolos. A princípio, parece-nos que a narrativa de Lucas no livro dos Atos dos Apóstolos flui com tranquilidade, mas se nos atentarmos mais a ela, assim como alguns outros escritos neotestamentários, perceberemos algumas informações que irão nos levar a criar indagações. No livro dos Atos dos Apóstolos é dito que Jesus subiu ao céu no Monte das Oliveiras. Mas se nós pegarmos o Evangelho de Lucas, lembremos-nos que o mesmo escritor do Evangelho é o escritor do livro dos Atos dos Apóstolos. Capítulo 24, versículos 50 a 52. Últimos versículos do Evangelho. Ali será dito que Jesus subiu aos céus em Betânia, na presença dos seus discípulos. Jesus subiu ao céu em Betânia, ou Jesus subiu ao céu no Monte das Oliveiras? Entre Betânia e o Monte das Oliveiras, temos uma distância em torno de 3 quilômetros.
dependendo do ponto de saída e do ponto de chegada, podendo chegar a 5. O Escritor Sagrado nos fala que os discípulos se encheram de júbilo diante a ascensão de Jesus. Mas será que a reação mais normal é de alegria quando um amigo querido parte, vai para longe de nós? É dito nos Atos dos Apóstolos que Jesus ascendeu ao céu 40 dias após a ressurreição. Mas também existem escritos neotestamentários que nos indicam que Jesus subiu aos céus no dia da ressurreição.

Poderíamos levantar outras informações importantes que nos levariam a outras indagações, mas essas já são suficientes. As indagações levantadas nos mostram, primeiramente, que a intenção do escritor não era mostrar com exatidão o dia, o horário, o lugar e a forma como Jesus foi para o céu. Muito possivelmente, a intenção do escritor era outra. Lucas queria responder às perguntas que estavam no coração daqueles que formavam a sua comunidade. E talvez uma das perguntas mais latentes seria: Jesus irá voltar rapidamente ou iremos precisar esperar ainda mais? Sabemos que muitos naquele tempo esperavam um retorno imediato de Jesus. Esperavam que ele retornasse rapidamente para instaurar o reino. E quando começa a passar os anos e Jesus não retorna, esta indagação irá tornar-se ainda mais latente no coração daqueles que formavam as comunidades primitivas. Lucas quer mostrar que o início do reino não é o fim imediato da história. Jesus foi para o lado do Pai, mas nos entregou a responsabilidade de dar continuidade àquilo que ele realizou em toda a sua vida. Agora, os discípulos é que são os responsáveis para continuar a anunciar a boa nova do Reino, plenamente manifesta na pessoa de Jesus. O Evangelho de hoje nos mostra, já na perspectiva de Mateus, a subida de Jesus para os céus. O escritor sagrado nos fala que esta acontecerá na Galileia. A Galileia era um lugar muito mal visto, porque ali muitos judeus haviam se unido. Unidos àqueles que eram de origem pagã. Em Mateus, a vida pública de Jesus inicia-se e encerra-se na Galileia. E no mesmo lugar que inicia-se a vida pública de Jesus, iniciar-se-á a caminhada da comunidade de fé da igreja. O escritor sagrado nos diz que ali estavam os 11 apóstolos, juntamente com outros discípulos, e que alguns não haviam acreditado. Como pode não acreditarem se haviam estado com Jesus, caminhado com ele, se haviam testemunhado a ressurreição? A fé comporta a dúvida. O que a fé não comporta é a certeza. Quando nós olhamos para o sol, nós não falamos que temos fé que o sol existe. Falamos que temos certeza. Porque o vemos. Porque podemos medir a temperatura do seu calor,
os efeitos deste calor sobre a terra, sobre nós mesmos. Fé é acreditar naquilo que não pode ser comprovado cientificamente, naquilo que não pode ser categoricamente comprovado, seja pelos métodos científicos, seja pela observação. Jesus subiu para a direita do Pai, enquanto os discípulos permaneciam olhando para ele. Essa narrativa de Mateus faz um link direto a uma outra história que nós encontramos nas Sagradas Escrituras. A história do profeta Elias e de seu discípulo Eliseu. Elias estava junto com Eliseu. E Eliseu já havia percebido que se aproximava a hora da partida de Elias. Eliseu pediu que Elias lhe concedesse 2/3 do seu espírito. Elias então respondeu: se tu me vires subir ao céu, isto te será concedido. Eliseu viu então Elias ser arrebatado em uma carruagem com cavalos de fogo. E assim recebeu o mesmo espírito que estava em Elias. E se nós olharmos as obras de Eliseu, perceberemos que são semelhantes às obras de Elias. Por isso, aqueles dois homens de branco, e aqui são muito mais do que figuras particulares, são figuras simbólicas. Branco simboliza a esfera de intimidade, como vemos os dois homens de branco ao túmulo e agora na ascensão. Irá dizer aqueles homens: por que estáis olhando para o céu? Da mesma forma como ele foi, ele voltará. Jesus foi para o lado do Pai. Cabe aos discípulos não ficarem parados olhando para aquele que partiu e na inércia esperar a sua volta. Cabe aos discípulos fazer como fizer Eliseu: sair e dar continuidade àquilo que Jesus realizou. Anunciar a boa nova do reino. Boa nova essa que encontra sua plena concretização na própria pessoa de Jesus. Não podemos mais ver Jesus fisicamente, mas temos formas privilegiadas de estar em comunhão com ele. Podemos estar em comunhão com ele ouvindo a palavra proclamada e partilhada, participando da mesa do seu corpo e sangue, colocando-nos juntos à comunidade reunida. Podemos fazer a experiência de Jesus na pessoa do irmão, da irmã. Cabe a nós darmos continuidade à obra que Jesus realizou. E que não se trata de ficarmos apenas em oração, alheio ao que acontece em nossa realidade, mas de uma vez em comunhão com Jesus, assumirmos ações que sejam capazes de transformar a nossa própria realidade, para que ela cada vez mais se aproxime da realidade do reino, para que ela cada vez seja mais marcada pela fraternidade, pela justiça, pela caridade e pela paz. Jesus foi para o Pai e nos deixou a grande missão, a missão
de nos tornarmos suas fiéis testemunhas, anunciando com palavras, mas especialmente com ações, a beleza do reino, tornando-nos assim sacramento, sinal da presença do próprio Jesus na vida dos nossos irmãos e irmãs.

0: Creio em um só Deus, Pai Todo-Poderoso, Criador do céu e da terra, de todas as coisas visíveis e invisíveis. Creio em um só Senhor Jesus Cristo, Filho unigênito de Deus, nascido do Pai antes de todos os séculos, Deus de Deus, luz da luz, Deus verdadeiro de Deus verdadeiro, gerado, não criado, consubstancial ao Pai. Por ele todas as coisas foram feitas, e por nós homens, e para nossa salvação, desceu dos céus e se encarnou pelo Espírito Santo no seio da Virgem Maria, e se fez homem. Também por nós foi crucificado sob Pôncio Pilatos, padeceu e foi sepultado. Ressuscitou ao terceiro dia, conforme as Escrituras, e subiu aos céus, onde está sentado à direita do Pai. E de novo há de vir em sua glória para julgar os vivos e os mortos, e o seu reino não terá fim. Creio no Espírito Santo, Senhor que dá a vida e procede do Pai e do Filho, e com o Pai e o Filho é adorado e glorificado. Ele que falou pelos profetas. Creio na Igreja Una, Santa, Católica e Apostólica. Professo um só batismo para a remissão dos pecados e espero a ressurreição dos mortos e a vinda do mundo que há de vir. Amém. Irmãos e irmãs, celebrando a ascensão do Senhor, que já é a nossa vitória, e exultando de alegria e fervorosa ação de graças, apresentemos as nossas preces rezando: Ó Senhor, elevado aos céus, atendei nossa prece.
1: Ó Senhor, elevado aos céus, atendei nossa prece.
2: Pelo Papa Leão, pelos bispos e demais ministros ordenados, para que, instruídos pelo Espírito Santo, possam, pelo anúncio do Evangelho, renovar no coração dos filhos e filhas a disposição de serem testemunhas da ressurreição, rezemos. Para que todos os membros da igreja tenham seus olhos não só voltados para o céu, mas também para a terra, onde se encontram nossos irmãos e irmãs que sofrem, que estão sem moradia, abandonados e sem esperança, e que tanto necessitam de nossa solidariedade, rezemos. Pelos que trabalham nos meios de comunicação social, para que tenham sempre à disposição de propagar a verdade, a justiça e a caridade, rezemos.
1: Ó Senhor, elevado aos céus, atendei nossa prece.
2: Por nossa comunidade paroquial, para que, celebrando este encontro dominical, estejam sempre disposta a acolher os dons do Espírito Santo vindo do alto e assim comunique a todos a alegria da salvação, rezemos.
1: Ó Senhor, elevado aos céus, atendei nossa prece.
2: Para que esta semana de oração pela unidade dos cristãos possa frutificar em unidade e fraternidade entre as igrejas e para que as comunicações sociais sejam utilizadas em prol da verdade, da justiça e da solidariedade, rezemos.
1: Ó Senhor, elevado aos céus, atendei nossa prece.
0: Ó Deus eterno e todo-poderoso, que levastes Cristo à vossa glória e nos deixastes a esperança de um dia participarmos da mesma glória, escutai a prece que com fé vos dirigimos e fortalecei-nos na missão de testemunhar o vosso reino até que ele venha. Por Cristo nosso Senhor.
1: Amém.

0: Orai, irmãos e irmãs, para que essa nossa família reunida em nome de Cristo possa oferecer um sacrifício que seja aceito por Deus, Pai Todo-Poderoso.
1: Receba o Senhor por suas mãos esse sacrifício para a glória do seu nome, para nosso bem e de toda a sua santa igreja.
0: Senhor, na festa da venerável ascensão do vosso Filho, nós vos apresentamos humildemente este sacrifício. Concedei que por este intercâmbio de dons sejamos elevados às realidades do céu. Por Cristo nosso.

0: Senhor.
1: Amém.
0: O Senhor esteja convosco.
2: E Ele está no meio de nós.
0: Corações ao alto.
2: O nosso coração está em Deus.
0: Demos graças ao Senhor nosso Deus. Na verdade é digno e justo, é nosso dever e salvação dar-vos graças sempre e em todo lugar, Senhor Pai Santo, Deus Eterno e Todo-Poderoso. Pois o Senhor Jesus, Rei da Glória, vencedor do pecado e da morte, ante os anjos maravilhados, subiu hoje ao mais alto dos céus. Constituído mediador entre Deus e a humanidade, juiz do mundo e Senhor do universo. Ele, nossa cabeça e princípio, nos precedeu, não para afastar-se de nossa humildade, mas para dar a nós, membros do seu corpo, a confiança de um dia o seguirmos. Por isso, transbordando de alegria pascal, exulta a criação por toda a terra. Também as virtudes celestes e as potestades angélicas proclamam o hino à vossa glória, cantando a uma só voz. Música.

0: Pai de misericórdia, quem sobe em nossos louvores, suplicantes vos rogamos e pedimos, por Jesus Cristo, vosso Filho e Senhor nosso, que aceiteis e abençoeis estes dons, estas oferendas, este sacrifício puro e santo, que oferecemos antes de tudo pela vossa Igreja Santa e Católica. Concedei-lhe paz e proteção, unindo-a num só corpo e governando-a por toda a terra. Em comunhão com vosso servo, o Papa Leão, o nosso bispo Giovanni Luiz, José Altevir, bispo da Prelazia de Tefé, nossa igreja irmã no Amazonas, e todos os que guardam a fé católica que receberam dos apóstolos.
1: Abençoai nossa oferenda, ó Senhor.
0: Lembrai-vos, ó Pai, dos vossos filhos e filhas. E de todos os que circundam este altar, dos quais conheceis a fé e a dedicação ao vosso serviço. Por eles nós vos oferecemos, e também eles vos oferecem este sacrifício de louvor, por si e por todos os seus. E elevam a vós as suas preces, Deus eterno, vivo e verdadeiro, para alcançar o perdão de suas faltas, a segurança em suas vidas e a salvação que esperam.
1: Lembrai-vos, ó Pai, dos vossos filhos.
0: Em comunhão com toda a Igreja, celebramos o dia santíssimo em que nosso Senhor, vosso Filho unigênito, elevou a vossa direita na glória, a nossa frágil natureza humana. Veneramos em primeiro lugar a memória da Mãe de nosso Deus e Senhor Jesus Cristo, a gloriosa sempre Virgem Maria, a de seu esposo São José, e também a dos santos apóstolos e mártires, Pedro e Paulo, André, Tiago e João, Tomé, Tiago e Filipe, Bartolomeu e Mateus, Simão e Tadeu, Lino, Cleto, Clemente, Sisto, Cornélio e Cipriano, Lourenço e Crisógono, João e Paulo, Cosme e Damião, e a de todos os vossos santos, por seus méritos e preces, concedei-nos sem cessar a vossa proteção.

0: Aceitai, ó Pai, com bondade a oblação dos vossos servos e de toda a vossa família. Dai-nos sempre a vossa paz. Livrai-nos da condenação eterna e acolhei-nos entre os vossos eleitos. Dignai-vos, ó Pai, aceitar, abençoar e santificar estas oferendas. Recebei-as como sacrifício espiritual perfeito, a fim de que se tornem para nós o corpo e o sangue de vosso amado Filho, nosso Senhor Jesus Cristo.
1: Enviai o vosso Espírito Santo.
0: Na véspera de sua paixão, ele tomou o pão em suas santas e veneráveis mãos, elevou os olhos ao céu, a vós, ó Pai Todo-Poderoso, pronunciou a bênção de ação de graças, partiu o pão e o deu a seus discípulos, dizendo: tomai todos e comei, isto é o meu corpo que será entregue por vós.

Do mesmo modo, no fim da ceia, ele tomou este precioso cálice em suas santas e veneráveis mãos, pronunciou novamente a bênção de ação de graças e o deu a seus discípulos, dizendo: Tomai todos e bebei. Este é o cálice do meu sangue, o sangue da nova e eterna aliança, que será derramado por vós e por todos para a remissão dos pecados. Fazei isto em memória de mim.

0: celebrando, pois, a memória da bem-aventurada paixão do vosso Filho, da sua ressurreição dentre os mortos e gloriosa ascensão aos céus, nós, vossos servos, e também vosso povo santo, vos oferecemos, ó Pai, dentre os bens que nos destes, o sacrifício puro, santo e imaculado, pão santo da vida eterna e cálice da perpétua salvação. Recebei, ó Pai, com olhar benigno esta oferta, como recebestes os dons do justo Abel, o sacrifício de nosso patriarca Abraão e a oblação pura e santa do sumo sacerdote Melquisedeque.
1: Aceitai, ó Senhor, a nossa oferta.
0: Suplicantes vos pedimos, ó Deus onipotente, que essa nossa oferenda seja levada à vossa presença no altar do céu pelas mãos do vosso santo anjo, para que todos nós, participando deste altar, pela comunhão do Santíssimo Corpo e Sangue do vosso Filho, sejamos repletos de todas as graças e bênçãos do céu.
1: O Espírito nos dona nosso corpo.
0: Lembrai-vos, ó Pai, dos vossos filhos e filhas, Meire de Souza Faria, Silvânia Aparecida Pereira, Aparecida Severino Lucas, que nos precederam com o sinal. A eles

Somos chamados filhos de Deus e realmente o somos. Por isso podemos rezar confiantes. Pai nosso que estais nos céus, santificado seja vosso nome. Venha a nós o vosso reino, seja feita a vossa vontade, assim na terra como no céu. O pão nosso de cada dia nos dai hoje, perdoai-nos as nossas ofensas, assim como nós perdoamos a quem nos tem ofendido, e não nos deixeis cair em tentação, mas livrai-nos do mal. Livrai-nos de todos os males, ó Pai, e dai-nos hoje a vossa paz. Ajudados pela vossa misericórdia, sejamos...

que nos concedeis conviver na terra com os mistérios divinos. Fazei que nossos corações se voltem com fervor para o alto, onde está junto de vós,

Só um minutinho da atenção de vocês, por gentileza. Convidamos todos os meninos para participarem da coroação do Sagrado Coração de Jesus no mês de junho. Os ensaios acontecerão aos domingos, às 18 horas, no Salão Paroquial. Próximo dia da pré-novena em honra a Nossa Senhora do Pilar. Terça-feira, 19 de maio, às 19 horas, na comunidade de Manuel de Souza. Haverá ônibus saindo da rodoviária velha às 18 horas. Valor da passagem, R$ 20. Motivamos todos a participarem da ação entre amigos promovida pela nossa paróquia. Estamos nos preparando para a novena e festa de Nossa Senhora do Pilar, nossa padroeira paroquial. Quem nos ajudar comprando os bilhetes estará concorrendo a 5 prêmios. Primeiro prêmio de R$ 20.000, o segundo de R$ 8.000, o terceiro de R$ 4.000, o quarto prêmio de R$ 3.000 e o quinto de R$ 2.000. Os bilhetes podem ser adquiridos com Suzana, Mariola, Ernestina, Samanta, Flávia do EJC, Cláudia, Rogério e Valdirene do São José, Fabiano Sacristão, Lívia e Rafael, Padre Marcos Paulo, Ana Cristina do Despachante Kleber, Joel do Supermercado César, Rinaldo e Fátima da Reveste Filmes, Reveste Pisos, Alexandra Ministra, Quitanda Guiar, Reginaldo da Copasa, Lisandra e Gil, Juarez da Santa Rita, Paulinho e Luiz Otávio do Campos de Saldanha, Samanta da Mil Detalhes, Márcia Fisioterapeuta, Patrícia e Poliana Modas, Baixinha, Fernando, Livraria Nossa Senhora do Pilar, nas comunidades, na Sacristia da Matriz ou na Secretaria Paroquial. Sorteio será no dia 15 de agosto, pela extração da Loteria Federal, 5 prêmios, 4

0: últimos algarismos. As inscrições para o segundo EJC terão início neste domingo, dia 17, e acontecerão também nos dias 23 e 24, no Salão Paroquial, sempre após as missas aqui na Matriz. Poderão se inscrever jovens de 18 a 35 anos e deverão trazer documento com foto, comprovante de endereço e 1 quilo de alimento não perecível. Lembrando que o próprio jovem que deverá comparecer para realizar a sua inscrição. Pedimos doações de alimentos não perecíveis para a realização do quarto EAC da nossa paróquia. As doações poderão ser deixadas na igreja, nas celebrações do próximo final de semana, na secretaria paroquial ou com coordenadores do EAC. Ao final, agora, vocês receberão um papelzinho e aqueles que puderem, tragam a sua contribuição na próxima celebração. Convidamos a todos para participarem do trio de festa em honra à Santa Rita, entre os dias 21 e 24 de maio. 21 e 22, primeiro e segundo dias do trio, missa às 19 horas, dia 23 e 24, terceiro dia do trio e festa, missa às 18 horas. Todos os dias teremos movimento de barraquinhas. O Senhor esteja convosco.
1: Ele está no meio de nós.
0: Abençoe-vos o Deus Todo-Poderoso, cujo Filho unigênito hoje subiu ao mais alto dos céus e vos abriu o caminho para onde Ele mesmo está. Deus vos conceda que o Cristo, assim como se manifestou aos discípulos após a ressurreição, vos apareça em sua eterna benevolência quando vier para o julgamento.
2: Amém.
0: E vós, crendo que o Cristo está sentado com o Pai em sua glória, possais experimentar, conforme sua promessa, a alegria de permanecer com Ele até o

0: e Espírito Santo, desça sobre vós e permaneça para sempre.
1: Amém.
0: Ide em paz, o Senhor vos acompanhe.

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4: 4:20.
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1: 4:51.
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7: 5:08.
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4: 5h32. 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
7: 5h46.
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0: Maria Santíssima, que em vossa imagem milagrosa de Aparecida espalhais inúmeros benefícios sobre o Brasil. Eu, embora indigno de pertencer ao número dos vossos servos, mas desejando participar dos benefícios da vossa misericórdia, prostrado a vossos pés, consagro-vos o entendimento para que sempre pense no amor que mereceis. Consagro-vos a língua para que sempre vos louve e propague a vossa devoção. Consagro-vos o coração para que depois de Deus vos ame sobre todas as coisas. Recebei-nos, ó Rainha incomparável, o ditoso número dos vossos servos. Acolhei-nos debaixo da vossa proteção. Socorrei-nos em nossas necessidades espirituais e temporais, e sobretudo na hora da nossa morte. Abençoai-nos, ó Mãe Celestial, e com vossa poderosa intercessão fortalecei-nos em nossa fraqueza, a fim de que, servindo-vos fielmente nesta vida, possamos louvar-vos, amar-vos e render-vos graças no céu por toda a eternidade. Assim seja.
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2: O anjo do Senhor anunciou a Maria, e ela concebeu do Espírito Santo. Ave Maria, cheia de graça, o Senhor é convosco, bendita sois vós entre as mulheres, bendito é o fruto do vosso ventre, Jesus. Santa Maria, Mãe de Deus, rogai por nós, pecadores, agora e na hora de nossa morte. Amém. Eis a serva do Senhor. Faça-se em mim segundo a vossa palavra. Ave Maria, cheia de graça, o Senhor é convosco. Bendita sois vós entre as mulheres. Bendito é o fruto do vosso ventre, Jesus. Santa Maria, Mãe de Deus, rogai por nós, pecadores, agora e na hora de nossa morte. Amém. E o Verbo divino se fez carne e habitou entre nós. Ave Maria, cheia de graça, o Senhor é convosco. Bendita sois vós entre as mulheres. Bendito é o fruto do vosso ventre, Jesus. Santa Maria, Mãe de Deus, rogai por nós, pecadores, agora e na hora de nossa morte. Amém. Rogai por nós, Santa Mãe de Deus, para que sejamos dignos das promessas de Cristo. Oremos. Infundi, Senhor, como vos pedimos, a vossa graça nas nossas almas, para que nós, que pela anunciação do anjo, conhecemos a encarnação de Cristo, vosso Filho, pela sua paixão e morte na cruz, sejamos conduzidos à glória da ressurreição. Por nosso Senhor Jesus Cristo, vosso Filho, que é Deus convosco, na unidade do Espírito Santo. Amém. O nosso auxílio está no nome do Senhor, que fez o céu e a terra. O Senhor esteja convosco, Ele está no meio de nós. Abençoe-vos, Deus Todo-Poderoso, Pai, Filho e Espírito Santo. Amém.
3: Boa tarde, queridos filhos e filhas, que a paz do Senhor esteja com você neste sábado. Semana inteira nos colocando como caminheiros, peregrinos na estrada. Vamos juntos pedir a Deus as bênçãos que necessitamos, as graças que nos são tão necessárias. Em nome do Pai, do Filho e do Espírito Santo. Amém. Senhor, no final deste dia, eu estou novamente em Tua presença. E tenho consciência, Senhor, de que a vida é um contínuo caminhar. Tudo que tenho, roupas, pés, história, memórias, estão cobertos de poeira da estrada. São tantos caminhos, Senhor. Às vezes tomo o caminho certo, mas tenho consciência de às vezes tomar caminhos tortuosos, menos planos. Senhor, no dia de hoje, caminhei entre muita gente. E ao longo da estrada de hoje, talvez machuquei, talvez me feri, talvez magoei. Tenho consciência, Senhor, que na pressa andei tão rápido que não vi aqueles que estavam à beira do caminho esperando amor. Eu peço perdão, Senhor, pela minha indiferença. Senhor, eu sei que Tu queres que eu caminhe e eu não quero parar. É por isso que peço a graça de um bom descanso no final desta jornada de trabalho e que, voltando para minha casa, eu me reabasteça de amor e possa dar amor. Obrigado, Senhor, por este dia. E que no amanhecer de um novo dia eu esteja de tão forma repleto da Tua presença, abastecido do amor familiar, que eu enfrente uma nova jornada. Mas por hoje, por esse caminho percorrido de hoje, obrigado, Senhor. Nossa Senhora de Fátima, eu recorro nesta tarde e peço que eu jamais me canse de caminhar. Ave Maria, cheia de graça, o Senhor é convosco. Bendita sois vós entre as mulheres e bendito é o fruto do vosso ventre, Jesus. Santa Maria, Mãe de Deus, rogai por nós, pecadores, agora e na hora de nossa morte. Amém. Nossa Senhora de Fátima, quero te pedir forças para continuar sempre, sempre a caminhar em direção a teu Filho Jesus. Amém. Boa noite a todos.

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10: 6:18.
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11: 6:51.
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6: 7:27. 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
5: 7h48.
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4: 8:13.
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0: 8:21. 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
3: 8h42. 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